0: impessoal e quase que frio. A pessoa amada não telefona, não fala, apenas mandou uma mensagem bem seca e definitiva. E isso amplia, né, o sentimento de abandono da pessoa. A comunicação, né, truncada se torna quase que uma metáfora para um amor que foi interrompido sem explicação suficiente, digamos assim. E tem um trecho que fala assim, né, eu tava triste, tristinho, agora sou um chorinho. E aqui a tristeza, né, ele transforma em uma forma musical, que é o chorinho, que é um gênero tipicamente brasileiro, de uma melodia melancólica e sofisticada, né, ele representa o lamento que virou arte. O eu lírico tá tão entristecido que se torna uma música em si. É como se ele dissesse, se eu não posso ter você, pelo menos posso virar uma canção, né? Mas eu não fazia ideia de que ainda te queria. É outro trecho que ele fala. E nesse ponto da música, né, ele revela uma virada meio que emocional. O eu lírico, o personagem da música, começa a perceber que mesmo tentando seguir em frente, o sentimento ainda existe. O fim não foi apenas uma perda, mas uma revelação interna. Algo que ele mesmo ainda não tinha admitido para si. E a tristeza não é só pelo término, mas pelo que, por dizer e por sentir, né? Pelo que ficou para dizer e pelo que ficou para se sentir. E agora eu tô aqui morrendo de saudade, tô morrendo de saudade. E essa repetição intensifica, né, o impacto emocional. Uma saudade que tem peso de doença, de desespero silencioso. Não há uma catarse, não há uma resolução. E é apenas uma constatação, né, crua de um amor que ainda pulsa, mesmo que ausente. E Telegrama, né, é uma canção sobre rejeição e abandono, mas contada com humor, um ritmo e poesia, que claro que o Zé Cavaleiro, né, faz esse tipo de canção. E ele consegue rir, né, da própria dor sem diminuir a sua intensidade. E a música lembra que é possível transformar tristeza em beleza, que é o que ele faz em diversas partes da música. E até que as despedidas, né, mais duras podem virar um canto. E com a sua leveza crítica, né, ele oferece de uma forma de você lidar com o fim, de dançar, sorrir, seguir em frente, mesmo que você esteja com seu coração partido. Então, vou tocar para vocês Telegrama, do Zé Cavaleiro.
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Vocês acabaram de ouvir Telegrama, do Zé Cabaleiro. E essa é a última música hoje do programa. Espero que vocês tenham gostado. A gente foi de Renato Russo a Zé Cabaleiro, né? Passamos por diversas formas de sentir dúvida, esperança, saudade, o amor não correspondido. E eu espero que essas músicas tenham trazido um pouco de momentos, de lembranças, né? De momentos bons que vocês tenham vivido no Brasil ou até aqui na Nova Zelândia. Espero que vocês tenham gostado. E até a próxima.